0: Direção de som de telefone, tá?
1: Tá, faz direção de som, se você não quer dar o...
0: Direção de direção central, anexo de direção de direção central, por esta na trilha de geração central.
1: Direção de direção central.

0: Qual é a sua casa?
1: A casa
0: de Santa
1: Catarina.
0: Qual é a sua casa que está nesse dia?
1: Jovem Santa Catarina.

nada, você fica no deslocando contra o Zero, o Valkyrie 26, você volta, manda já no Zóio, no canal, você está aqui, 36, FDX,

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